0: Marinheiro vai buscar a Laurindinha. Vai marinheiro vai, ela é tua, não é minha. 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
1: Vai marinheiro vai buscar.
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